Que hora! Boa tarde, pessoal! Sejam muito bem-vindos ao Brasil's Voice, aqui no 104.6 FM. Todas as quartas-feiras, às 2h45 da tarde. Eu sou Devi Maciel e agradeço a sua companhia. Mas eu vou aqui fazer um comunicado. 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Mas não se preocupem, no dia 22 de julho, a programação volta ao normal, trazendo música brasileira, informações sobre eventos, entrevistas inspiradoras e muita energia positiva para a comunidade brasileira e latina da Nova Zelândia.

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0: para carro tá acontecendo esse tempo de raio, vai jogar muita bola pro sobrinho, né, mano?
1: Deixa no canto Binus pra dar tudo certo, meu parceiro.
2: Até não tem jeito, mano. Tudo quer cantar, cara.
1: Vai ter que cantar o quê, Dalan?
2: Oi. Boa noite. Será que vai ter gol do Raia hoje? Vai ter?
1: Com certeza.

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0: A pior barreira mesmo é a autoestima, tá ligado? É porque, mano, sem maldade, quando você nasce num lugar como esse aqui, mano, as pessoas te empurram pra baixo mesmo, a sociedade inteira te empurra pra baixo pra você não acreditar mesmo. Nós temos que ir pro mundo e mostrar a nossa verdade, contar a nossa história, tá ligado? Isso foi uma coisa que eu sempre acreditei, assim, desde o começo. Eu não sabia as ferramentas necessárias e a música foi a ferramenta que eu encontrei pra, mano, mostrar pro mundo a minha verdade. E é muito parecido com esporte, tá ligado? A grande maioria dos atletas aí, os melhores, os mais foda, vem daqui. Os músicos mais foda também vem daqui.
1: É 0,1% que hoje acredita. Por quê? Porque a sociedade oferece aí pra molecada. E da onde saem os melhores jogadores, sem querer, pra os da quebrada.
2: É legal a oportunidade de estar na rua, se envolvendo com as drogas, roubando carro.
3: Eu venho a pé, tá?
4: A gente sai correndo pra ir se trocar e vinha logo pro Vila Isabel.
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1: Essa música, vou ser sincero pra você, eu acho que é uma música que eu acho que a galera vai mais se identificar da minha história até hoje aí. Outras músicas já contam a minha realidade, mas essa eu acho que ela resume a total realidade. Histórias são parecidas e os moleques da quebrada vai se identificar muito.
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0: Não desistir, né? Independente se você encontra uma barreira na sua frente, ser menosprezado, falar que você é ruim. Isso aí acontece com todo mundo, já aconteceu comigo. E a gente acho que tem que acreditar no nosso sonho, no que a gente quer.
1: Comecei desde o seu primeiro ano.
2: Eu quero ser jogador no futuro. Qualquer coisa, sendo trabalhador, eu se importo.
3: É difícil, mas tem que acreditar, né? Tem um sonho.
4: Depois que eu acreditei que seria possível, tudo tá sendo possível.

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